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6: Nove e treze.
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1: O intervalo terminou. Agora seguimos para a reta final de nossa celebração sertaneja. Prepare-se para a seleção dos últimos sucessos. Lembre-se, o melhor sempre vem no final. A cada acorde intensifica o seu valor. A cada refrão é amplificado, a culminar a nossa celebração sertaneja. Você continua aqui conosco, cantando, sentindo a cada momento, vibrando na pista mais amada do Brasil. Preparem-se para os hits finais que vão arrematar este programa com perfeição. Eu sou Paulinho Maciel e peço que fique comigo até o final, pois vamos iniciar o último segmento da Pista Neja. Uma celebração sertaneja sem parar.

0: jornada musical inesquecível tivemos hoje. Cada música trouxe uma carga emocional intensa. Cada refrão foi vibrante e compartilhado com todos. Imundando o lugar com energia sertaneja. O nosso muito obrigado vai para você que cantou, dançou, celebrou conosco aí do outro lado. A sua presença é o que dá força à nossa pista. Você faz parte desse evento festivo. Cada festividade encontra o seu ponto final, mas nossa despedida vem carregada de expectativas para o próximo evento. O ritmo sertanejo nunca cessa e a emoção estão sempre em alta. A pista está constantemente pronta para acolher mais sucessos.
1: Eu, Paulinho Maciel, tive o prazer de estar à frente de mais um programa na pista da sua sintonia. Nos vemos na próxima edição do Pista Neja. Que a música sempre acompanhe você.
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1: 9:32.

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3: 6:02.
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3: E aí, galera maravilhosa do interior do nosso Brasil. Aqui quem fala é o Luiz Henrique Pelícia e você está ouvindo o Peão Neja, o programa sertanejo que acelera o seu coração. Explora o estilo raiz ao ritmo envolvente do sertanejo universitário. Música para elevar o espírito, seja trabalhando, viajando ou descansando aí no seu lar. Revivendo lembranças, trazendo sorrisos e confortando a alma. Cada nota musical traz consigo uma carga de emoção e amizade. Então segura firme que o Peão Neja está só aquecendo e vamos para a música.

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1: Puxa, pessoal, como essa viola já derramou melodia até agora. O Caipirão vai fazer apenas um pit stop bem rápido. Momento de arrumar o chapéu e inspirar profundamente. Fique ligado, ainda tem muito hits de qualidade pra tocar. O acordeão já está afinado, ansioso pra ser tocado, enquanto o violão aguarda o momento de ressoar mais uma vez. Cada melodia selecionada para emocionar o seu coração e iluminar seus momentos. Essa conexão está ótima demais para que nos separemos agora. Logo, logo, o Pionejo estará de volta, trazendo o melhor da moda para você.
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1: 6:19.
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8: O Peão Neja retorna mantendo a energia do sertanejo universitário lá no alto. Para aqueles que adoram dançar, soltar a voz e sentir o ritmo vibrar na pele. O sertanejo universitário vibra com uma energia inesgotável, trazendo alegria ilimitada. Cada ritmo aqui é um convite para levantar e desfrutar. Caso haja pessoas ao seu redor, traga-as para participar da nossa roda. Se estiver sozinho, eleve o som e sinta a música te envolver. A diversão começa com o soar da primeira nota musical. Aguardem, pois o Pioneer já vai lançar mais um sucesso em breve.

0: dá uma moda dessa, hein? Mas não relaxe ainda que o ritmo segue contínuo. Agora preste atenção no que vem a seguir.
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0: O sertanejo universitário está pegando fogo hoje no Peão Neja. Canções irresistíveis que mantêm todos em movimento. É estilo puro para quem curte dançar, cantar e organizar aquela farra memorável. Mas ó, a gente vai dar uma pausa bem rápida. É hora de respirar e se armar para os próximos triunfos que estão a caminho. O evento não chegou ao fim, estamos apenas aquecendo. Permaneça na mesma estação sem desviar o foco. Logo mais, o Peão Neja estará de volta trazendo o melhor do som que encanta você.
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2: 6h35.
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0: 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O retorno do Peão Neja vem também aquele ritmo sertanejo universitário que conquista corações. Aqui o ritmo é vibrante, o estilo é arrebatador e a energia é incessante. Se você adora dançar, fique pronto, pois a música vai esquentar agora. Vamos cantar juntos, aplaudir e exibir um sorriso que vai de orelha a orelha. O Peão Neja não para, estamos ajustando para lançar a próxima.

0: sertaneja incrível tocando hoje no Pioneja. Cada faixa mais animada que a anterior, exatamente como o público prefere. Mas segura aí que a gente vai dar uma pausa ligeira. Agora é hora de respirar fundo e se arrumar para a próxima etapa, que será impactante. Aguarde só um instante que o Pioneja já retorna com o fino do sertanejo universitário para você.
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2: 6:52.
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0: 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O Pioneja está de volta com o ritmo sertanejo que todos amam. Pensa numa pista de dança repleta de gente boa, com as luzes brilhando e a multidão entoando as músicas. Quem não dança também vai sentir calafrio com o som que está tocando agora. Deixe-se levar pelo ritmo, solte e curta um instante. Fique ligado, o Pioneja está apenas no aquecimento.
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0: essa moda realmente é muito boa, daquelas que a gente sente o peito bater forte. E pra não perder a vibe, segura que agora tem mais uma pra você cantar junto.
1: Minhoz e Mariano, Diego Vitor Hugo.

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1: No Pioneja, o clima de festa que estamos vivendo é espetacular. A festa vai esquentando mais e mais a cada música que rola por aqui. Agora vamos pausar rapidinho só pra pegar um ar. Estou aqui ajeitando o próximo som que promete levantar a galera. Fique por aí, o Pioneja já vem trazendo mais sucessos sertanejos.
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1: 79.
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8: Estamos ao vivo mais uma vez com o Peãoneja, envolvidos pelo odor da terra úmida e a sonoridade de uma viola ajustada. No campo, na cidade, no sítio, na fazenda, é momento de deixar o sertão tocar no seu peito. A força do rodeio e a alma da moda de viola agora premiam a nossa música. Isso nos faz lembrar do trabalho na roça, das comemorações no meio do verde e dos apertos de mãos fraternos. Fique por aqui, porque ainda temos muitas narrativas vindas da viola.

0: moda verdadeiramente bonita no Peão Ninja. São essas experiências que nos fazem fechar os olhos e imaginar no sertão. Porém, faremos um pequeno intervalo para ajustar o que vem a seguir. Logo, o som que chega trará consigo a combinação perfeita de tradição e júbilo sertanejo. Permaneça aqui, porque já já o Peão Ninja volta para você.
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2: 7h26.
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0: 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Que retornamos com o Peão Ninja, finalizando mais um encontro brilhante. Um grande alô para quem está na nossa companhia, esteja na área urbana, esteja na área rural ou viajando pelas estradas. Meu coração se enche de gratidão por cada um de vocês que esteve conosco nessa festa sertaneja. Espero que essa última canção ressoe profundamente no coração de cada um de vocês. Sigamos unidos até o derradeiro acorde de hoje. Thank you.

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0: É Matheus Vai.
1: Rapaz, essa bateu bonito no peito do caboclo apaixonado, da cabocla. E tem muita música boa pra continuarmos ouvindo os grandes sucessos e pra manter o ânimo lá em cima. A próxima também é daquelas que faz todo mundo dançar.

0: isso encerramos mais um episódio do Pião Neja. Agradeço a cada um de vocês que compartilharam comigo esses momentos tão especiais. Eu, Luiz Henrique Perício, Caipirão, agradeço demais. Vamos continuar curtindo e entoando as melodias da nossa música. Envio um forte abraço aos amigos da cidade, dos sítios, das fazendas, aqueles que labutam no campo. Que Deus abençoe cada lar, cada família e a cada trajeto que seguimos. No próximo programa continuaremos com mais música boa e alegria sertaneja pra você. E a programação da rádio continua firme, com muito mais sucessos para alegrar o seu dia. Deixamos Deus nos guiar até o nosso próximo encontro, se Deus permitir.
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2: 7h44.
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1: Olá, olá, olá, meus queridões e queridonas. Mais um fim de semana chegou. A gente vem com alegria sempre, né? Alegria, o que não falta a nós, comunicadores dessa rádio maravilhosa. E nós queremos transbordar através dessa sintonia tudo que há de melhor pra você. Através de sucessos, de dicas, enfim, de informação, tudo que a gente puder fazer daqui pra você ficar de bem por aí. Estamos juntos e com certeza inseparáveis. Vamos então curtir a primeira edição do nosso Ritmos? Então vem chegando a dupla Kleber e Cauã, que lançaram a música Mil Adjetivos do projeto Resenha na Fazenda. Vamos juntos então?
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0: amigos, é a primeira sequência do nosso Ritmos, tem muito som pra rolar. Acabamos de ouvir Juan e Leandro, que lançaram em 2025 essa música maravilhosa, Foto no Pijama. Tivemos Lucas Morato, Taylor Swift e também Kleber e Cauã, que a gente mistura mesmo todos os estilos e faz a melhor sequência pra você. Já já, tem mais e muito mais.
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2: 7h58.
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0: Bora, bora, bora, que o sucesso tem pressa e o fim de semana tá prometendo, né? Vem chegando a dupla Maiara e Maraísa e a música 9010 do projeto Melhor Que Imaginei. Esse som mostra que é cilada focar nos pequenos defeitos de um relacionamento. Vamos curtir então, meus queridos?
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0: Clay, por aqui é o nosso Ritmos, sempre, sempre a sequência mais eclética do seu rádio. Agora, uma breve pausa para você tomar um cafezinho e curtir ele, Edu Ferreira, contando fatos e boatos.
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2: Uma simples ida de rotina ao dentista se transformou em um milagre de sobrevivência para um americano em Nova York, que acabou sendo atingido em cheio por um raio na porta de casa. A cena impressionante foi gravada pela câmera da campainha e mostra Thomas Femme recebendo a descarga elétrica fulminante. O homem relatou ter sentido o corpo todo queimar, formigar e ficar dormente na hora do impacto, mas acabou levado ao hospital sem nenhum ferimento grave. Para a surpresa total dos médicos, a eletricidade não deixou uma única marca ou queimadura na pele do paciente. Após passar a noite em observação e receber alta, ele foi direto para a igreja agradecer pelo livramento. E claro, aproveitou a sorte inacreditável para comprar um bilhete da loteria acumulada.
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0: E agora a gente segue com Murilo Ruf, meus queridos, anestesiado.

0: Depois do break, tem mais uma linda seleção pra gente apreciar coladinhos.
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2: 8 e 12.
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0: Oi, oi, oi. A trilha sonora do seu fim de tá aqui nessa rádio maravilhosa. Vem com a gente, sorria, curta a vida e ouça agora Marcos e Belucci. Esse sucesso, a música Pena Que Se Namora, que fala de um amor impossível. E essa é a faixa que faz parte do álbum Maiores de 18, volume 1, em comemoração aos 18 anos de carreira dessa mega dupla Marcos e Belucci.

0: 25 horas, meus amigos. João Bosco e Vinícius. E o cantor Gustavo Lima, essa música que faz parte do projeto Deixa o Barulho, volume 2. Demais, né? Curtimos ainda Ana Vitória, com aquele vocalzinho gostoso. Ai, amor. Curtimos ainda Kelly Minogue com Bebe Rexha e Chubby Lu. E teve Marcos e Belucci, porque a gente mistura mesmo. O nosso caldeirão tá só começando.
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3: 8:26.
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0: Amigos, estou de volta. Que alegria compartilhar com você mais uma sequência maravilhosa do nosso Ritmos. Separei agora Eli Just e o sucesso Insônia da Madrugada, uma das faixas mais marcantes do álbum Infinito.
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0: Tá aí Fala Mansa, Fala Mansa no nosso ritmo junto com Big Up. É só marinheiro, só essa faixa que mistura balanço do forró com tempero do reggae e do pop. Demais, né? A cara do verão. Agora, meus queridos, ele também é a cara do verão. É Edu Ferreira por aqui.
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3: Um homem de 41 anos no Irã viveu um verdadeiro pesadelo médico após tentar resolver um problema de incontinência urinária por conta própria usando super cola de alta fixação. Vê se pode. Desesperado com os vazamentos, o paciente passou 2 semanas aplicando a cola doméstica direto na uretra para selar o canal. O método improvisado acabou endurecendo e formando um bloco rígido de 10 centímetros que bloqueou totalmente o fluxo de urina. Sem poder usar solventes químicos para não corroer os tecidos sensíveis, os cirurgiões precisaram fazer um corte de emergência para remover o tampão de cola. Apesar da dor e do desespero, o homem se recuperou totalmente após 6 semanas, deixando os médicos perplexos e com a prova definitiva de que gambiarra médica não funciona.
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9: Amigos, tô de volta. Tô de volta com essa mega sacada de Zezé de Camargo. Ele que percebeu que essa música estava voltando a viralizar. Essa música que originalmente foi lançada com a voz do Luciano lá em 2003. E aí o Zezé percebeu que a música voltou aí nas redes sociais, né? A galera jovem querendo ouvir, então ele foi lá e regravou. Irmão da Lua, amigo das estrelas, Zezé

0: Ávila por aqui, meus amigos, junto com Ayla e Mandalim por aqui na nossa rádio Nike e Shortinho, cara do feed, né? Daqui a pouquinho tem mais uma mega sequência.
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3: 8h53.
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0: Bora, bora, meus amigos. Esse som eu amo. Separei com muito carinho Jota Quest. Eles lançaram essa nova versão da música Estrela do Meu Show, trazendo a voz, gente, do Inconfundível.

0: Edu Ferreira.
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2: Fatos. Um adolescente de 15 anos no Canadá viveu momentos de pânico. Após seu pai cometer um erro gravíssimo e entregar uma cascavel venenosa em suas mãos, achando que era um bichinho inofensivo. O pai, que nasceu na Escócia e não conhecia a fauna local, estava cortando a grama quando pegou a cobra, achando que era uma espécie inofensiva com a qual a família costumava brincar. O problema é que o réptil era uma cascavel do Pacífico Norte, que não fez o barulho do chocalho e picou a mão do jovem na hora. O garoto começou a ficar com o braço roxo, sentiu o rosto dormindo e precisou ser internado às pressas na UTI, onde tomou 14 ampolas de soro antiofídico para não morrer. Depois do susto gigantesco e de 3 dias de desespero no hospital, o jovem se recuperou, deixando a família com uma lição dolorosa: nunca mais pegarem animal nenhum sem saber o que está fazendo.

0: parada feito à mão. Esse sucesso que foi resgatado das clássicas modas de viola. Aquela sofrência que a gente ama, né? E olha, depois do break, tem mais uma bela seleção.
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3: Michel Teló, amiga da minha irmã.

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0: Flash, essa faixa que faz parte do projeto Explodiu Bebê. Depois do break, tem mais uma seleção lindíssima.
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3: 9h22.
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0: Amigos, oi, oi, oi, oi, oi. Fim de semana lindo, lindo. Que alegria, o nosso Ritmos no ar. A sequência mais eclética, mais divertida, mais gostosa. E agora separei Bruno e Marrone, essa faixa. Ai, que vontade. A gente vai curtir agorinha.
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0: encerrando em grande estilo com Ana Castela. Olha onde eu tô. Esse som foi lançado lá em junho de 2025. Essa música faz parte do álbum Let's Go Rodeio, reforçando a conexão com o universo agronejo da Ana Castela, que sempre arrasa, né? Tivemos ainda Olivia Jean por aqui, Bruno Marrone e também Pericles com Ana Castela na sua Rádio do Coração. Beijinho, beijinho. Foi lindo, foi maravilhoso, foi incrível. Eu amei cada instante. A gente se encontra no próximo fim de com mais uma mega edição da nossa programação gostosa de fim de semana. Beijos, até!
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2: 9:37.
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0: Luciano chegando.
1: Arrocha, mamãe.
0: Que legal. Com você,
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0: A partir de agora, começando muita música e muito sucesso. Como Marcos foi? Filho. Como vai ser? Como será? Final de semana sensacional. Estamos no segundo final de semana já. É de setembro. Segundo final de semana de setembro, né? Assim como os demais, vai passar esse mês rápido também, rapidinho. Chegou o final de semana rápido também, porque tivemos o dia 7 de setembro, né? Feriado também. Então a semana passou rápido, assim passou, voando. É festa de emancipação política. Na cidade de Agrestina também, tá aniversariando a cidade também. É festa de emancipação política, né? Ouvindo aí a Alternativa FM. Em Agrestina, Pernambuco. É também a cidade de Araripina, faz Dado Nova. Cidade de Jurema, alô Jurema! Uma das nossas filiadas também, Jurema. Lagoa dos Gatos, Pernambuco, também tá fazendo Idade Nova. Geralmente, né, tem datas e meses assim que as cidades fazem aí a festa de emancipação política. Então, você que está aniversariando também, fazendo Idade Nova hoje, o nosso programa é especialmente com muito carinho para todos vocês também. Tá legal? Música.

0: Boa!
1: Fala comigo, bebê!
0: Obrigada, Goiânia!
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0: São mais de 200 emissoras de rádios e milhares de ouvintes. É impossível mandar abraço para todo mundo, mas aqui a gente vai tentando. Vamos tentando, vamos tentando. Serra Talhada, aqui tem a Jéssica também na cidade de Olinda, tem a Amparo. Alô, Flávio, abraço pra você, meu amigo. É.
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0: Cidade de Medianeira, no Paraná também. Olha, Paraná tá muito boa aqui, viu? Muito bom as cidades aí do Paraná ouvindo aqui o Melhores do Brasil. Tem aqui o Rony, valeu, Rony. Cidade de Ingazeira. Alô, Jeque, é. Alô, cidade. Eita coisa boa, alô você de Boquirá, Bahia, alô Touros, alô Ipirá, Bahia, alô Queimadas, alô Ibirapitanga, tá todo mundo ligado e antenado aqui com a gente, obrigado pelo carinho da audiência aí, toda rapaziada, meu Deus do céu, tem também Riacho de Santana no RN, Oliveira dos Brejinhos na Bahia, alô Capinzal do Norte, Maranhão, Vertente do Lério, Pernambuco, alô Fronteira, Minas Gerais. Alô, você de Tanabi, São Paulo. Alô, Rio de Janeiro, ali na Rocinha, ouvindo também o Melhores do Brasil, no Rio de Janeiro. Goiás, tem aí a cidade de Goiás, ouvindo a Vila Boa. Também é, a gente tem, deixa eu ver aqui, Aparecida de Goiânia, no Goiás também. Tem Eloy Mendes, no Minas Gerais. Também no Paraná, Crevilândia. A gente tem também aqui em São Paulo, Nova Granada, no Paraná também Mandaguari, também a cidade de Rorainópolis, deixa eu ver aqui, isso mesmo, em Rondônia, é isso? E também a gente tem aqui o quê? Vamos lá, ó, Nova Era, cidade de Nova Era, Mato Grosso do Sul, na cidade de Guaratinga, também no Rio Grande do Sul tem a cidade de São João do Polessine. E também a gente tem Viçosa em Alagoas, Goiás, também a gente tem a cidade de Formosa, né? Cidade de Formosa ouvindo a Distrito, e aí a gente tem no Tocantins, Araguaçu, a cidade de Araguaçu, a gente tem também aqui no Distrito Federal, Recanto das Emas, líder, coisa boa, alô Divino, um abraço para você, meu amigo, tudo de bom para você aí também, tá bom? Enfim, tem muita gente aqui, são, enfim, mais de 200 emissoras, então é impossível falar o nome de todas, mas vamos de música. Alegria.

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0: mamãe.
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2: Mandando alô, alô, alô, alô, alô, beijos e abraços. Mandando abraços aqui, Eduardo, como sempre, mandando mensagem, a gente abraçando lá na cidade de Tibau, Rio Grande do Norte. Também na cidade de Tamandaré, temos o ouvinte Gelvani, mandando beijos e abraços pra Marta. Vamos mandar beijos e abraços aqui para a cidade de Caldas. Caldas 105.9, Minas Gerais. O Leonardo mandando mensagem aqui pra gente. Obrigado pelo carinho da audiência, Leonardo. Na cidade de Jurema, obrigado pelo carinho também. Cidade de... é, completando aí ano, hein?
3: Zé Vitor e Rael.

0: Essa ficou do nosso modelão, hein, rapaz?
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2: 10 e 10.
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8: Quem lembra dessa aqui? Bete Carvalho, vou festejar. Abraçando a todos vocês aí.

aqui a Beth Carvalho, vou festejar. Bom ter você aqui com a gente, vamos seguindo aqui a nossa programação, vamos lá, produção. Cidades, cidades, bom final de semana.

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1: 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Você falou que não voltava mais não. Nada mandou a localização. Não tô entendendo a sua intenção.

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0: região norte, nordeste, alô, centro-oeste, alô sudeste, alô sul. Oi, do Mato Grosso, tem Cuiabá, alô, tem Goiás, tem Brasília, tem Goiânia, tem Mato Grosso do Sul, tem Campo Grande. Tem Minas Gerais, então tem Belo Horizonte, claro. Tem Espírito Santo. Tem Vitória, tem Rio de Janeiro, tem São Paulo, tem Curitiba. Alô, Florianópolis, capital de Santa Catarina. Alô, Rio Grande do Sul. Alô, Porto Alegre. Abraço pra vocês aí. Alô, Tocantins, Palmas. Tocantins. Hoje tem música aqui em homenagem a Tocantins também, viu? Ao Pará, Amazonas. Também a Manaus. É, vocês todos aí, todos vocês do Amazonas, alô Manaus, Boa Vista. Temos aqui muitos amigos ligados e antenados aqui com a gente e vamos que vamos. Tem participação, né, produção? Tem que participar, né, rapaz? Botar essa galera aqui pra participar com a gente. Todas as nossas filiadas e você também, que é nosso ouvinte, fica à vontade. Você, ouvinte, tá participando do Pix Premiado, tá bom? 819-9710-8896.
1: Alô, Marcos, aqui é o Alexandre Santos, da Rádio Canhotinho FM, em Canhotinho, Pernambuco. Queria agradecer o carinho que você tem aqui conosco.
0: Que legal.
1: E a atenção de sempre. Obrigado demais. Parabenizando a toda a equipe central da mídia pelo trabalho exercido, pelo apoio dado às rádios e o quão importante é essa parceria.
0: Obrigado pelo carinho. Sejam todos bem-vindos aqui, todas as filiadas, todos os nossos queridos ouvintes. Sem vocês, nossos ouvintes também, como é que a gente vai ficar? Claro que a gente não fica em lugar nenhum. Então você, nosso ouvinte, é o motivo maior do nosso sucesso, graças ao nosso bom Deus, né? E você que está em casa, está no carro, está no trabalho, está descansando final de semana, obrigado, hein? Bom final de semana, é o que a gente deseja a vocês todos que estão sempre, sempre, sempre ligados aqui com a gente. É, alô Renato Guimarães, da Super Rádio Regional FM, em mais de 40 cidades aí, ligadas e antenadas com a gente. Vai lá, Renato!
2: Fala, galera, aqui é Renato Guimarães, da Rádio Regional FM 90.3 de Limoeiro do Norte, no Ceará. Estamos transmitindo os melhores do Brasil. A você, Marquinho, aquele abraço, parabéns pelo programa, sucesso, e vamos continuar ligados com a melhor programação, com as melhores músicas, aqui no Melhores do Brasil.

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1: 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Beleza, então, 81997108896. Abração! É, bom final de semana. Maria, manda abraço aí para o seu esposo José e também sua filha Ana e João, lá na cidade de Aparecida de Goiânia, Goiás. Em Brasília, no Distrito Federal, tem Gabriel. Alô, Corguinho, Mato Grosso do Sul. Lá tem o Daniel, tem o Marcelo, tem o Bruno. Alô, Brasília, Distrito Federal. Alô, Iaciara, Goiás. Ouvindo Nova Dimensão, Eduardo tá ligado com a gente aí, Iaciara, Goiás. Brasília, tem a Toque. E tem a Brasília FM.
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3: 10:39.
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1: Com um tipo de um especial aqui também. Ela cantou no outro bloco, agora também, chegando a Bé.

0: muito bonita e a gente matando saudades aqui no hashtag TBT também. Esse bloco aqui veio caprichado do sambinha, foi ou não foi? Música do AGP, né? Nos vocais aqui do Diogo Nogueira. E a gente acompanhando. Regional FM, Tabuleiro do Norte, Ceará. Obrigado pelo carinho da audiência também de Itamaraty FM. Na Ibirapitanga, Bahia. Todos ligados com a gente também em Tibau, Rio Grande do Norte. Obrigado pelo carinho aí de vocês da cidade de Caruaru, Pernambuco, minha terra natal. Henrique, Moisés e também Alfredo ligados com a gente aqui, mandando mensagem 819-9710-8896. Mandando mensagem aqui, ouvindo na cidade de Capinzal do Norte, Maranhão. Obrigado pelo carinho aí de todos vocês também da cidade de Batalha, Piauí.
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0: Alô, Brejo da Madre de Deus, Igaraçu, Lagedo, alô, Olinda. Alô, Tamandaré, alô, Limoeiro. Obrigado pelo carinho de vocês todos aí, hein? Ligados aqui com a gente. Alô, Maranhão, tem Santa Luzia do Paruá. Quem tá ouvindo lá é o Eduardo, mandou mensagem aqui. Tá bom, Eduardo? Cândido Salles, na Bahia. Obrigado pelo carinho de vocês também, Cândido Salles. O ouvinte Matheus mandou mensagem aqui pra gente, né? Vocês também aí em Sussuapara, no Piauí. Obrigado pelo carinho, Quipapá, Pernambuco. Tavares, na Paraíba. Alô, Nova Cruz. Audiência comprovada e carimbada aí também na cidade de Nova Cruz, Rio Grande do Norte. Uma super rádio, Rádio Agreste FM 107.5, lá em Nova Cruz, Rio Grande do Norte. Mandou mensagem aqui o José, também Antônio e o Paulo. Eles estão tomando uma, é? Mas, rapaz, perguntou aqui, cadê o espaço tomar uma? Vou voltar aqui também com o espaço. Bora tomar uma, rapaz. Tem mais rádios aqui? Tem, produção? É, tem também Bom Sucesso da Paraíba, tem a Sailândia Maranhão, tem também Belém do Brejo do Cruz, lá na Paraíba, João Câmara, 101 FM, Rio Grande do Norte. Alô, Paulista. É, alô, Recife. Meus amigos de Poção. Alô, Humberto de Campos, Maranhão. Alô, Anísio de Abreu, Piauí. Jupi, Pernambuco. Alô, Batalha no Piauí. Alô, Machado. Tracunhaém, Iati, Jurema, Agrestina. Ô, rapaz, bom demais, hein? Vocês ligados aqui com a gente é bom demais.
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0: vocês. Viva Raimundos!
1: Viva Charlie Brown!
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3: Tem mais beijos e abraços. Alô, Sebastião!
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3: Sebastião tá na cidade de Itiúba, ouvindo as Jovens Ondas. É, lá na Bahia. Também cidade de Iconha, no Espírito Santo. No Espírito Santo aí, tem a Bianca mandando mensagem para o esposo Romário.
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3: Cidade de Batalha, no Piauí, tem a Francisca. Lá na cidade de São Sebastião, Alagoas, tem também o Marcelo, ouvindo o que lá? Salomé, né? Salomé Notícias, valeu. Também está de Volta Redonda, no Rio de Janeiro. Alô, Rio de Janeiro!
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3: No Rio de Janeiro, está de Volta Redonda. Tem o Leonardo e também a Marluce, também com o radinho ligado aqui com a gente. É isso aí. A cidade de Canhotinho. Canhotinho aqui. Também tem Júnior, tem a Joana. Ah, em Caruaru também tem a Boa Ventura, também ouvindo e tocando também os programas aqui, né? E aí também o Melhores do Brasil, tem a Maria, tem a Bianca que mandaram mensagens aí. É, rapaz,
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3: Eu não perder o caminho ali, pra eu não perder, né? É, rapaz, o trabalho, como se diz assim, não perder de vista aqui. Cidade de Carnaubal, Ceará, mandou mensagem aqui também a Solange. E também cidade de Tucano, na Bahia, mandou mensagem aqui Gustavo, também a José Hildo, né? E também o Gustavo, são irmãos, estão trabalhando, mas estão ouvindo aqui o programa Melhores do Brasil, na cidade de Campo Maior, no Piauí. Também na cidade de Boa Viagem, em Boa Viagem, Recife. E também tem uma cidade chamada Boa Viagem, no Ceará. Lá mandou mensagem aqui o Gilmar, mandando alô aí para aniversariante do mês de agosto, a Ruth, que está no trabalho, mas acompanhando nossa programação.
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4: 11 e 9.
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3: De volta com o programa. Temos aí os aniversariantes, né? Uns vão, outros chegam, é assim, a vida é assim, rapaz. A vida é assim, é, não é? É a vida, né? É a vida. Também a Mauri Júnior, fazendo idade nova esse mês agora de setembro, viu, gente? André Marques também é um dos aniversariantes famosos desse mês de setembro. Vamos lá, Bianca Bim também, atriz, Carolina.

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1: Thank you.

0: Tem um áudio aqui, coloquei semana passada, coloquei essa semana aqui, vamos lá.
1: Você, em qualquer parte do nosso país, ouvindo as melhores do Brasil, com esse grande comunicador, meu amigo Marcos Filho.
0: Beleza!
1: Esperamos que todo mundo tenha aí, ó, espetacular, com muita positividade, com boas energias e muito mais.
0: É o Josmar Pontes.
1: Estamos aqui falando diretamente da Rádio Rio Bonito FM, eu sou o Josmar Pontes, e a gente manda aquele alô para todo o nosso país, para todo o nosso Brasil, a você que está acompanhando as melhores do Brasil. Aquele abraço, estamos sempre juntos e reproduzindo aqui na cidade do Bonito, no estado de Pernambuco, a programação das melhores do Brasil. Grande Marcos Filho, aquele abraço.
0: Obrigado a todos, né? Cheiro para todos de Santa Rosa, município de Barreirinhas, Maranhão. Ouvi na Rádio Tropical FM de Itaboca, é isso? E toda a família aí, obrigado pelo carinho. Também tem mais produção, tem mais aqui? Vamos lá, rapidinho. Gostaria de participar aí do prêmio. Moro em Caldeirão, município de Caetanos, Bahia. Abraço para vocês aí. Ela é a Eliene Miranda de Souza. É, pediu música aqui, vou anotar aqui, vou colocar, tá bom? Obrigado pelo carinho. Rádio Mirante Bahia, tá ouvindo lá. Rádio Jovem FM 98, né? Rio de Janeiro.

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0: Rapaz, tá na hora de ir embora. Um abraço pra todos vocês aí ligados com a gente, obrigado pelo carinho da audiência, todos com o radinho ligado, coração bem sintonizado aqui. Olha, pode ter certeza, a rádio aqui chega primeiro em tudo, pode ter certeza, melhor equipe de jornalismo, melhor equipe de entretenimento, tem os locutores da semana, tem a rapaziada que trabalha toda semana aí, né, durante toda a semana, aí final de semana pra extravasar as energias, aí o Marcos Filho tá aqui no sábado, no domingo, tá aqui no final de semana aqui da sua rádio número 1, que está sempre preocupada com você aqui, tá bom? Obrigado pelo carinho da audiência e todos vocês que participaram no programa de hoje, estão participando também do Pix Premiado, vou passar semana que vem já a data do sorteio, tá legal? 819-9710-8896. Um grande abraço para todos vocês aí, obrigado pelo carinho da audiência, lembre-se, para que você possa estar de bem com a vida, você precisa estar de bem com Deus.
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2: 11:40.
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E aí, tudo certinho com você? Que beleza, maravilha, vem comigo! Legal demais o seu programa Onda Sertaneja que está iniciando agora. É o segundo final de semana do mês de setembro do ano de 2026. Emocionante!

A sua felicidade depende do quê? Depende de que todos os seus anseios estejam prontamente resolvidos, solucionados e finalizados. Imagine como é sentir o prazer de ter uma força regente dentro de si que te dá a certeza de que as coisas serão resolvidas. Uma pessoa assim não vê dificuldades, já que seus olhos são capazes de enxergar apenas a possibilidade certa de uma vida sadia e feliz. A gratidão rege a sua positividade.

0: Comigo sacudindo, tripidando, todo mundo ligadinho, ligadaço. Onda sertaneja rolou, eles Justin Crowgirl, ainda Garotos de Ouro, Chimarrão e banda Portal da Serra, Bafômetro. Que legal, que maravilha, esse Onda Sertaneja é bom demais.
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1: Marcelinho de Lima com Panda, num gole só, rolou pra você no Onda Sertaneja Intervalo. Eu volto daqui a pouquinho, meus queridos.
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3: Meio-dia e sete.
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0: Maravilha, já estamos de volta depois do intervalinho, você ligado no programa Onda Sertaneja, a onda certa de ligar o rádio, vamos girar o Brasil afora, a local das Minas Gerais, Batalha no Piauí, Caruaru em Pernambuco, Dário Pereira na Bahia, São Bento do Una em Pernambuco, alô Tucano e também Guajeru na Bahia, Brasília de Minas em Minas Gerais, Santa Luísa do Paruá, no Maranhão, alô Acrelândia no Acre, Pouso Alegre, Minas Gerais, Poção, Pernambuco, Milhão no Ceará, alô, alô, Toledo no Paraná, Nova Granada, São Paulo, Goiás, alô, Goiânia, o pessoal curtindo o programa em Pedreiras, no Maranhão, Presidente Tancredo Neves, na Bahia, alô, Brejo da Madre de Deus e também Barreiros em Pernambuco, salve, salve, Missal, no Paraná, Alcântaras no Ceará, Medianeira no Paraná, também o pessoal em Itapitanga, na Bahia e também Coimbra, Minas Gerais. É bom demais ter vocês conosco no programa Onda Sertaneja, a onda mais certinha do rádio. Éder Machado te faz companhia, boa música, sucesso e alegria, sempre na programação da nossa rádio. Vamos nós agora, momento da tradição, é destaque pra você na programação da nossa rádio. Confere comigo.
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0: No programa Momento da Tradição de hoje, vamos destacar Tchê Barbaridade. É um conjunto musical que nasceu na cidade de Porto Alegre, no Rio Grande do Sul, em meados de 1990. É conhecido como um dos criadores da Tchê Music. Destaque de hoje, Momento da Tradição, apresenta Tchê Barbaridade, cantam O Rio Grande Me Criou.

A música é boa, o clima é gostoso, os ouvintes na alegria, na sintonia e todo mundo fazendo a festa no bailão. Desde Singularidade pintou no Onda Sertaneja. Aqui o bailão é dos bongos.

Ernesto Nunes, Casa de Praia, Banda Passarela, Ame Quem Te Ama, Eduardo Costa, Imagina Eu, Cristiano Quevedo, Sistema Antigo, participação especial do Gabriel Pelizaro. Assim vamos chegando ao final da edição de hoje do Onda Sertaneja. Muito obrigado pela sua companhia, pelo carinho e pela audiência de vocês que ficaram ligadinhos. Todo mundo vai ficar ligadaço. Daqui a pouco mais um programa líder e campeão de audiência pintando pra você. Éder Machado tá dizendo o seguinte, mulherada, cheguem juntinhas no rádio e sintam-se beijadas. Rapaziada, sintam-se todos abraçados. Gente da gente, um beijo carinhoso, fiquem com Deus, cuide-se.

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2: Meio-dia e 36.
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12: Estimados fãs e amigos, gauchada do Brasil, volto a estar com vocês para mais um programa, o que sempre me traz muita alegria. Abraços gaúchos a quem vive no Rio Grande, em Santa Catarina, no Paraná, em outros estados queridos do nosso país, onde temos parcerias com grandes emissoras. Nosso encontro se dá pela generosidade desta que é uma rádio que valoriza a nossa cultura regional. É parceira dos serranos e com ela devotamos grande respeito e admiração por todos os ouvintes. Hoje vou trazer, ainda que resumidamente, a história de Julio Iglesias, um dos maiores cantores românticos do mundo. Depois trarei informações sobre o que fazer quando alguém está com febre alta. No quarto bloco, trarei mais ditos gauchescos, valendo-me do livro Isto é Rio Grande, Tchê, escrito pelo meu colega e amigo Altamir Souza, lá de Lagoa Vermelha. Meu amigo Ganso e eu iremos brindá-los com ótimas músicas de nosso repertório. E como faixa especial, rodaremos a música Rei, interpretada por Julio Iglesias.
13: E no momento nobre, estarei conversando com o famoso cantor nativista gaúcho Carlos Magrão.
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12: Agora vem a boa música do programa a todos que nos brindam com sua audiência. Rodaremos Vaneira Serrana e em seguida o shot Galpão do Brasil. Vai lá, Ganso!

0: Ouvimos de minha autoria Edson Dutra, de meu irmão Emerson Francisco Becker Dutra e do Jefferson Brás Madruga, Vaneira Serrana. E na sequência, de minha autoria e de João Alberto Preto, Galpão do Brasil. Breve intervalo e logo regressaremos com nosso encontro. Sugiro respeitosamente, permaneçam na sintonia, é uma honra tê-los conosco.
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4: Meio-dia e 52.
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10: De volta à agradável companhia de todos vocês, queridos ouvintes, com o programa Encontro com os Serranos. 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
10: 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Aqui no Encontro com Serranos, vamos falar de febre alta. O que fazer? Para baixar a temperatura, retire o excesso de roupas, tome um banho morno, nunca gelado. E faça compressas frias na testa, axila e virilha. Mantenha o ambiente ventilado e beba bastante líquido para evitar a desidratação. Antitérmicos ajudam, mas devem ser usados com orientação. O que fazer para aliviar os sintomas? Hidratação constante. A febre aumenta a perda de líquidos. Bastante água deve ser dada a pessoa que está com essa febre. Chás, sucos ou mesmo água de coco. Controle a temperatura externa. Use roupas leves e evite se cobrir com cobertores pesados, mesmo que sinta frio ou calafrios. Banhos e compressas. Tome um banho com água morna. Aplique toalhas umedecidas com água fresca na testa, axilas e pulsos. Nunca use álcool, pois pode causar intoxicação ou choque térmico. Repouso, evite esforços físicos intensos e descanse bastante para ajudar o corpo a se recuperar. Uso de medicamentos, analgésicos e antitérmicos comuns podem ajudar a reduzir a febre e aliviar dores, mas só devem ser utilizados com orientação médica ou prescrição em mãos. quando procurar um pronto-socorro imediatamente. A febre alta, geralmente acima de 39 ou até 40 graus, pode ser sinal de infecção grave e requer cuidados emergenciais. Procure ajuda médica urgente se apresentar 1. Alteração de consciência, confusão mental, irritabilidade extrema, delírio ou dificuldade para acordar. 2. Sinais neurológicos, rigidez no pescoço, dor de cabeça muito forte ou convulsões. 3. Problemas respiratórios, falta de ar ou dificuldade para respirar. 4. Sinais na pele, surgimento de manchas roxas ou erupções cutâneas repentinas. 5. Recusa de líquidos / vômitos, que quer dizer incapacidade de ingerir líquidos por náuseas constantes. Então, se a febre em adultos durar mais de 3 dias ou mais de 24 horas em bebês com menos de 2 anos, consultem urgentemente um médico. São dicas que o programa Encontro com os Serranos traz para guarnecer a saúde de todos os nossos ouvintes aí. Que esses esclarecimentos só têm a pretensão de ajudar as pessoas. Vamos trazer mais música no programa? Agora é a vez de rodarmos Cheirando a Creolim e Bugio do Rio Grande. Vai lá, amigo Ganso!

0: Rodamos para vocês Cheirando a Creolim, do Alex Silveira e do André Teixeira, e depois do João Pantaleão Leite, de minha autoria, Bugio, do Rio Grande. Breve intervalo e logo a sequência desta edição. Até já.
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2: 1 e 7.
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9: Regressando com o nosso encontro, a agradabilíssima companhia dos nossos fãs e amigos, por essa que é a sua rádio favorita, sua rádio do coração. 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
9: Aqui no Encontro com os Serranos, a história de Julio Iglesias. Julio Iglesias é um cantor, compositor e ex-jogador de futebol espanhol. Considerado um dos artistas de maior sucesso comercial da história da música, com mais de 300 milhões de discos vendidos em 14 idiomas, ele construiu uma carreira lendária de baladas românticas, apresentando-se para milhões de pessoas ao redor do mundo. De goleiro a ícone da música. Nascido em Madrid em 23 de setembro de 43, Julio Iglesias de la Cueva inicialmente destacou-se no esporte. Na juventude foi goleiro de um time juvenil do Real Madrid. No entanto, seu destino mudou tragicamente na véspera de seu aniversário de 20 anos, em setembro de 63, quando sofreu um grave acidente de carro que o deixou semi-paralisado por mais de um ano. Foi durante a longa recuperação no hospital que ele começou a dedilhar um violão para exercitar os dedos e aliviar o tédio. Essa nova paixão transformou-se em uma carreira musical brilhante. Em 1968, ele venceu o Festival Internacional da Canção em Benidorm, com a música La Vida Sigue Igual, garantindo seu primeiro contrato de gravação. Vejam como uma fatalidade se tornou o início de umas carreiras musicais mais bem-sucedidas do mundo. Sucesso global e recordes. A partir dos anos 70, Julio Iglesias consolidou-se como um fenômeno global. Ele gravou duetos memoráveis com vários artistas, incluindo os nomes dos brasileiros Roberto Carlos, Zezé Di Camargo e Luciano. Conquistou a marca de artista latino mais vendido em todos os tempos e entrou para o Guinness World Records em 1983. Ele construiu uma discografia imensa com canções clássicas como Me Olvidé de Vivir e Hey, estabelecendo-se como uma lenda da música na Europa e nas Américas. Sua vida pessoal sempre atraiu a atenção da mídia. Nos anos 70, foi casada com a socialite filipina Isabel Preisler, com quem teve 3 filhos, incluindo também cantor Henrique Iglesias. Após o divórcio, estabeleceu residência em Miami e Punta Cana. E em 2010, casou-se com Miranda Ringsburger, com quem teve mais 5 filhos. Para um olhar aprofundado na biografia do cantor, que detalha tanto seus sucessos quanto sua vida pessoal ao longo dos anos, vocês podem conferir os artigos da IMBD, Biografia de Julio Iglesias. Gosto demais das músicas desse grande cantor. Quando vejo os seus clipes, ele é uma aula de como se interpreta uma música romântica. Muito lindo, sou muito fã dele. Espero que vocês gostem da música que vou rodar aqui como faixa especial, que é uma música dele, um dos grandes sucessos dele, como já foi anunciado. Então essa é, em resumo, claro, a história musical e um pouco da história pessoal de Julio Iglesias. Agora vamos brindá-los com mais músicas aqui em nosso programa. Está chegando a música Nossa Vaneira, com a participação de Sérgio Reis, e depois uma canção lá do início quase da nossa carreira, cujo título é Meu Pago. Vai lá, amigo Ganso.

0: hein, Sérgio? É no embalo da cordiona que a vaneira fica gostosa.
1: Não, quem fica gostosa é a morena, que ela embala. E como eu não sei tocar cordiona, eu fico com a morena. Puxa o fone aí, então.

0: falar em costela, deixa eu dar uma dançadinha mais com essa morena.
1: É,
0: deixa
1: é.
0: Deixa eu pegar assim na costela.
1: Então eu vou puxar o fole aí pra tu dançar com a morena, Sérgio Reis. Vamos lá!
0: Segura!
1: Vamos lá! Segura!

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0: Rodamos para vocês do Capim, que é como se apresenta o autor dessa música, Nossa Vaneira. E também na sequência do Moacir Rezinck, a canção Meu Pago, ambas na interpretação dos Serranos, sendo que Nossa Vaneira teve a participação do querido colega e amigo Sérgio Reis. Breve intervalo e logo a sequência do programa Quem Nos Distingue com a Audiência. Até já, meus ouvintes.
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2: 1:26.
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7: De volta com o nosso encontro sob o prestígio da companhia de todos os nossos queridos ouvintes. 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
7: 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Meus ouvintes, aqui no Encontro com os Serranos, pela sua rádio favorita, mais uns ditos gauchescos. Mais grosso que parafuso de patrola. Uiha! Uma laranja ruim apodrece todas as outras. Um homem prudente vale mais que dois valentes. Mais bonita que abacaxi em porta de venda. Mais enrolado que gago nervoso. Mais escondido que umbigo de gordo. Praga de urubu não mata cavalo gordo. Cavalo dado não se olha os dentes. Berra mais que bezerro desmamado. Amarga como erva caúna. Coisa muito oferecida, ou é pobre, ou é fedida. Foi se enfiando como percevejo em costura. E mais bonita que flor de maracujá. Oh, beleza! Assim são alguns dos inúmeros ditos gauchescos. Ou como queiram, tiradas gauchescas. Agora trazemos mais músicas a vocês. É o momento de brindá-los aí com a faixa especial, essa já pré-anunciada e agora reafirmo. A obra se chama Rei. Julio Iglesias a interpreta. Seu lançamento foi em 1980. Música composta por Julio Iglesias, por Ramon Arcusa e Giovanni Belfiore. E depois teremos a vaneira Quando o Sol Mete o Focinho. de minha autoria, Edson Dutra e de João Sampaio, na interpretação dos Serranos. Vai lá, Ganso!

0: Repassamos a vocês, como faixa especial, a clássica obra Rei, na interpretação de Julio Iglesias. E, na sequência, os serranos cantaram Quando o Sol Mete o Focinho, na voz solo, meu querido colega e amigo, gaiteiro dos serranos, atualmente, o Estevão Guedes. Canta muito bem, além de ser um grande acordeonista e uma ótima pessoa. Sempre oportuno também registrar isso. Depois de rodarmos as músicas anunciadas, faremos a seguir um breve intervalo e logo já estaremos adentrando um momento nobre. Eis que já está aqui comigo, a bordo do navio Calypso, aqui em Corumbá, esse talentoso colega que é o Carlos Magrão. Até já, meus ouvintes.
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5: O programa Encontro com Serranos volta à audiência de todos que nos prestigiam com essa amável sintonia. 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
5: De volta com o nosso encontro com os serranos, eu saúdo ao meu colega e amigo Carlos Magrão, que está comigo aqui, como falei há pouco, no navio Calypso, aqui em Corumbá, no Mato Grosso do Sul. Ele que foi contratado, juntamente com o Renato Borghetti e comigo, para atuar à noite para mais de 50 pescadores que vieram de alguns estados brasileiros congraçar numa pescaria de amigos, que se reúnem e que fazem da pesca desportiva o seu esporte preferido. Então, dou as boas-vindas ao meu colega e amigo talentoso Carlos Magrão.
8: Doutor Edson, como carinhosamente gosto de o chamá-lo, é uma satisfação minha, mais uma vez, poder estar aqui participando. Eu já participei uma vez do programa, né? Do Encontro dos Serranos, mas é sempre bom voltar. E, exatamente como o amigo falaste, agora, sobre as águas do Rio Paraguai, né? Aqui no Mato Grosso do Sul, de uma forma um pouco diferente, né? Mas não menos especial, porque conseguimos aí atrelar a música, especialmente a música gaúcha tradicionalista, juntamente com essa arte nobre que é a pesca, né? Digo que eu não sou um grande pescador, né? Mas admiro esse esporte, né? De quem pratica, e está sendo momentos de muita alegria, de

0: de amizades, de conhecer novas pessoas. Isso tudo fortalece a nossa qualidade de ser humano, porque a família e os amigos são importantes demais. Está sendo maravilhoso, uma honra.
1: Pois não. Ontem nós pescamos juntos e eu te vi pescando e testemunhei que pescasse uns tucunarés. Qual foi a sensação de ter o peixe puxando o teu anzol? É gratificante?
0: É demais, demais. Como eu falei, eu não sou um grande pescador, então eu tive uma pequena introdução de como conduziu o molinete ali, né? E eu peguei isso, na verdade foram três peixes, né?
1: Sim.
0: E o maior, que estava no meu barco, fui eu que peguei.
1: Uhum.
0: Então, pô, é uma sensação gostosa, diferente de... Tipo, uma liberdade.
1: Pois
0: né?
1: Não.
0: É muito bacana. Até porque a gente não faz isso seguidamente, né? É a primeira vez que eu venho.
1: Pois é. E ontem à noite dos três shows que nós fizemos aqui, pra mim foi um encerramento de luxo. O que te pareceu?
0: Da mesma forma. Tu vê como foram três dias,
1: três dias.
0: Mas ontem parece que foi uma coisa...
1: Programada, e não foi nada programada.
0: Não. O
1: 100%
0: que, improviso. O que não foi programado foi ontem. E aí foi um dia mais especial.
1: É.
0: Por que foi especial? Porque ficaram as pessoas, aqueles que gostaram, que realmente tinha gente que estava muito cansada,
1: sim,
0: foi dormir, mas quem ficou apreciou. E não foi só apreciar as músicas, uhum, as histórias do Edson Dutra, do Renato Borghetti, do Paulo Merizio.
1: As tuas.
0: A minha própria história também, que todo mundo tem a sua história. É. Então as pessoas, como é legal, essa música surgiu por isso.
1: É.
0: Né? Como o senhor falaste da música, que eu fiquei muito feliz de ouvir a música que fizeste para os teus dois filhos e depois não fez para um terceiro, mas fez para o neto.
1: Isso aí, para o Filipinho.
0: Para o Filipinho.
1: É.
0: Então isso aí são histórias, quer ver? Se você não conta, as pessoas não sabem o porquê dessa música.
1: Então
0: isso que é o bacana da coisa.
1: Aí.
0: E ontem aconteceu tudo isso.
1: Isso aí. O ano que vem, eu acho que eles querem que nós voltemos novamente aqui.
0: Pois iremos? Tomara. Eu estou aí. Eu gostei demais e se for possível, claro, repetir, tomara. E eu acho que é realmente, eles escolhem realmente as pessoas que têm um pouco de, como é que eu vou dizer, de história, e pessoas do bem, né?
1: É isso aí.
0: Não pessoas que vêm aqui querer se jogar no rio, beber, desqualificadamente, digamos assim, principalmente nós que somos artistas, né? Eles vêm para nos apreciar e a gente vem para curtir a amizade deles e essa natureza e essa pesca maravilhosa.
1: Com certeza. Por favor, anuncie duas músicas aos nossos ouvintes.
0: Eu vou, já da minha carreira solo, que eu estou completando agora 9 anos.
1: 9 anos,
0: em carreira solo, né?
1: Parece que foi ontem, hein?
0: Parece que foi ontem.
1: Da dupla Oswaldir e Carlos Magrão. A famosa dupla Oswaldir e Carlos Magrão.
0: Isso, depois de 33 anos, né? Estou juntos com Oswaldir.
1: Acho que foi, eu acho, não me recordo de uma outra dupla no Rio Grande do Sul, fora os irmãos Bertucci. Que tenha sido tão famosa ao longo da nossa história gaúcha.
0: Mas
1: agora, nesse momento, eu não lembro.
0: Não sei nem se Nelson Janetti e o Cleito Credir, talvez, mas é um pouco um trabalho um pouco diferenciado. Teixeirinho e Mary Terezinha, não sei se ficaram esse tempo todo.
1: Mas ali a rigor não era uma dupla, né? Era Teixeirinha e a Mary Terezinha acompanhava.
0: Era diferente.
1: Penso assim, né?
0: E em 2017 eu resolvi voar, digamos, com as minhas próprias asas, seguindo um sonho que eu tinha de muito tempo. Então eu vou aqui anunciar dessas duas canções, e uma delas, inclusive, foi a primeira gravação de um EP que eu fiz com 4 músicas quando cheguei em Santa Catarina, que hoje moro em Santa Catarina, que é exatamente O Buchincho, que é na verdade é um poema do Jaime Caetano Brown, mas numa certa feita em Brasília, a gente estava tocando no CTG e eu vi que o CTG se chamava Jaime Caetano Brown. Aí eu peguei, sabia o primeiro verso do Buchincho, do Jaime, e depois fiz um segundo verso e entramos com essa poesia. Foi um bafafá muito grande e depois eu desenvolvi a letra. Então ficou O Buchincho. Né? Essa é a primeira canção. E a outra é uma música linda, inédita, também do Jairinho Delgado, que me presenteou com uma música com a história de um menino e de um cavalo que nasceram juntos numa fazenda, chamada Cavalo Guardião.
1: Vai lá, garçom!

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0: dos ouvintes. Em seguida, voltaremos com a sequência do programa Encontro com os Serranos. Até já.
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3: 2 e 3.
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8: Voltando à agradável companhia dos nossos fãs e amigos com o programa Encontro com os Serranos. 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
8: De volta com o nosso encontro, agradável companhia das senhoras e dos senhores, eu prossigo a minha charla aqui, dentro do navio Calypso, em Corumbá, onde estamos a fazer música para mais de 50 pescadores no Mato Grosso do Sul, aqui nas águas do Rio Paraguai. Cortei um pouquinho a pescaria do meu colega e amigo Carlos Magrão e viemos aqui no meu camarote aqui fazer essa gravação para trazer o programa. Destarte eu prossigo a conversar com ele, como disse, e perguntando ao Magrão como é que está hoje a tua carreira. Tu moras em Santa Catarina, qual é o grupo que te acompanha, tu fazes esse espetáculo sozinho. Como é que é o teu modo de trabalhar hoje?
10: Bueno, eu praticamente tenho um trabalho acústico, né? Tenho um trabalho com banda, que são 4 músicos, quando a gente faz algumas feiras, eventos maiores. Mas esse acústico eu faço muito, muito corporativo. Então eu tenho praticamente viajado o Brasil inteiro com esse formato, né? E sempre levando a nossa música, que através eu faço acordeon. O Sim. Eleandro Rocha toca gaita também, mas também toca um teclado junto, toca 2 instrumentos, né?
8: Teclado preenche muito, né?
10: Muito, Eu sempre gostei, minhas músicas Sim. sempre foram pautadas muito com teclado, Sim, né? Desde o início
8: lembro,
10: da dupla.
8: Eu me lembro.
10: E mais o Juliano, que faz violão comigo. Esse é um novo formato, né?
8: Uhum.
10: Depois da pandemia,
8: Sim.
10: os músicos que tocavam comigo vieram para Santa Catarina,
8: Sim.
10: mas na pandemia voltaram e aí esse é um novo grupo agora.
8: Sim.
10: E hoje... Exatamente, moro em Santa Catarina, saí do Rio Grande do Sul.
8: Qual é o município, perdoe perguntar?
10: Itajaí.
8: Itajaí.
10: É. sabe, né, doutor, que sou casado com uma carioca, e quando acabou a dupla, ela não quis mais ficar no sul, ó, quero sair um pouco do frio, já vivi 20 anos com você aqui, agora eu quero para um lugar onde tem a praia.
0: Sim.
10: E aí fui para Santa Catarina, no litoral, e tô ali, faz 10 anos que eu tô em Itajaí.
0: Sim. Então, tu atuas, então, dessa forma, mas se a pessoa quiser somente o teu trabalho, tu, o solo...
10: Faço também.
0: Sei.
10: É, sabe, né, doutor, eu acho que contigo também é assim, tem certos momentos da carreira que você, as pessoas querem que você vá sozinho, não só para tocar, mas para contar
0: essa história
10: também. Isso é salutar.
0: Isso aí,
10: a gente vai lá e conta isso, então eu também faço um trabalho sozinho, não sempre, né?
0: Certo.
10: Mas esse acústico é o que realmente hoje me movimenta bastante.
0: Às vezes um aniversário familiar, né? As pessoas querem...
10: Casamento, familiar, eu vou muito para o Mato Grosso, onde os gaúchos estão por lá, fizeram história, os filhos, os netos hoje querem presentear os avós ou os pais com aquela com música ídolo. Que eles ouviam.
0: Com ídolo.
10: Ué, aí assim acontece.
0: Então, te viesse, gravasse 9 discos na carreira solo?
10: Não, na carreira solo. Na verdade, eu fiz um EP com 4 canções quando eu cheguei em Santa Catarina, porque eu não tinha trabalho nenhum de carreira solo, né? E depois, doutor, eu acabei não lançando mais, porque aí começou a vir os streams, né?
0: Sim.
10: Aí você lança hoje no Spotify, no Deezer. Essa é a forma que eu tenho lançado minhas músicas hoje.
0: Sim.
10: Alguns videoclipes no YouTube também, né?
0: Sim.
10: Porque...
0: Ah, é, não é, claro, não existe mais hoje os discos mesmo, vai lançando música esporadicamente.
10: Exatamente, né? Isso que eu tenho feito bastante.
0: E o teu lado, por exemplo, religioso, que brotou depois da saída da dupla, do desmanche da dupla, surpreendeu a todos e para mim... Foi assim uma surpresa agradável, porque eu sou um homem religioso também, mas não me dedico com exclusividade a esse trabalho. Eu sei que tu fazes um ativismo independente do gospel, mas faz também o gospel.
10: Faço, mas hoje o meu trabalho ele unificou, né? Tanto o trabalho gaúcho como o trabalho cristão.
0: Sim.
10: Eu já tinha esse trabalho antes de terminar a dupla, né? Eu tive um convite da igreja luterana e fiz esse trabalho. Então, hoje tá muito igual. Faço um pouco de gaúcho, um pouco de cristão, e isso fica perfeito num trabalho até mais íntimo, fica bacana.
0: Beleza. Por favor, repasse o teu telefone para contatos, as pessoas que queiram ter o show.
10: Então, hoje a gente está... É minha esposa que cuida da minha agenda hoje, com a Vivian, né? Nós temos a empresa Vibra Serviços, e é 47992877177.
0: Pode repetir, por favor.
10: 47, que é o código, né?
0: Sim.
10: 992877177.
0: E quem não conseguiu memorizar o telefone, qual é a rede social que as pessoas podem buscar?
10: Ah, é Carlos Magrão Oficial.
0: Lá, Facebook, Facebook.
10: Facebook também, arroba Carlos Magrão Oficial.
0: Sim.
10: No YouTube,
0: Instagram.
10: Hoje é muito fácil de achar a gente, né?
0: Com certeza.
10: Dessa forma.
0: Mais duas músicas dessa gente querida que nos prestigia.
10: Então, doutor, dessa feita já é uma composição minha também, da minha carreira solo. Eu resolvi fazer uma homenagem tanto para o acordeon que eu toco, quanto com meu pai. Uma música chamada Gaita Amiga, que é um shot, né, uma composição minha. E a outra, uma música que se chama Segredo da Simplicidade, que é o que a gente viveu aqui também nesse barco, né?
0: Sim.
10: Uma composição do Gilmar Martinelli, do João de Barros e Edson de Paula.
0: Vai

0: Ouvimos as músicas
1: O Segredo da Simplicidade e Gaita Amiga.
0: Pois não. As tuas considerações finais, por favor, Magrão.
1: Primeiramente, um prazer estar aqui com o amigo, né, Encontro de Serranos. Desejo vida longa ao programa, ao amigo também, com muita saúde.
0: Obrigado,
1: e igualmente. Espero voltar novamente aí pra gente poder contar a história e revê-lo, nem que seja nessas pescarias, por esse mundo maravilhoso que a gente vive.
0: Muito obrigado, Carlos Magrão. Estamos por finalizar essa edição e eu agradeço às empresas que localmente anunciam e também aquelas que diretamente viabilizam o programa conosco. São elas:
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0: Obrigado a todos os ouvintes, obrigado a Jesus Cristo, grande arquiteto do universo, e até a próxima semana, quando prosseguiremos com o nosso programa, com a graça dele, Jesus Cristo. Até lá, gauchada do Rio Grande, do Brasil e do mundo.
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2: 2h22.
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15: Que a graça e a paz do Senhor Jesus esteja convosco. Tudo bem, meu irmão? Tudo bem, minha irmã? Prazer. O Nildo Tex, estamos juntos agora no final de semana para louvar, adorar e engrandecer o nome do Rei do Senhor. Rei dos Reis, Senhor dos Senhores, tudo bem? Vamos lá, pra gente abrir bem o nosso Top Gospel de hoje, já tem louvorzão.

0: Eba! Hora do nosso intervalo. Daqui a pouquinho eu tô de volta trazendo mais pra você que tá conectado aí, curtindo o nosso programa. Ligada. Sexta semana a gente vai falar um pouquinho sobre. Vamos falar sobre 1 Timóteo capítulo 1, versículo 17. Ao Rei Eterno, o Deus único, imortal e invisível, seja a honra e glória para todos sempre. Amém! Você que tá ligadão curtindo nosso programa, palavra pra esse final de semana, tá, pessoal? Pra você de boa, curtindo aí o nosso Top Gospel.
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2: 2:38.
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0: Estamos de volta com o Top Gospel Brasil.
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2: Maravilha, tá chegando o nosso... A hora de curtir mais músicas, né? Claro, a gente tá de volta com o nosso programa Top Gospel Brasil. Já lemos a palavra. A palavra para essa semana: ao Rei Eterno, o Deus único, imortal e invisível, seja a honra e a glória para todos sempre. Amém, ou assim seja, né? Uma declaração poderosa de louvor e adoração a Deus. Quem tá fazendo aí é Paulo, né? Paulo exalta a natureza de Deus, descrevendo aí o como eterno, único, imortal e invisível. Amém. Glória a Deus. Então vamos lá, de mais louvorzão.

0: Legal demais, tá na hora do nosso intervalo, daqui a pouquinho tô de volta com mais Top Gospel Brasil.
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2: 2h54.
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13: Olá, estamos de volta. Mandar meus parabéns, tá? Pra você que faz aniversário hoje, tá trocando de idade. Parabéns, que Deus te abençoe sempre, meu irmão, minha irmã. E que haja aí muita festa boa, né? Junta a família, todo mundo aí, de espelho, a Marmeleiro, Tamandaré, Porto Valdo, Jequié, Porto Seguro, Aquelândia, Triunfo, Ibimirinha, o pessoal de Rorainópolis, União de Minas, Carolina, Capitão Enéas, presidente Tancredo Neves, a turma de Mandaguari, Aliança, Dário Meira, Icônia, Porção, São João de Meriti, Bezerros, Recife, Camaru e Manari. Todo mundo conectado, tem muita gente, né? Então vamos que vamos, é hora de louvar.

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0: Muito bem, pessoal, é hora do nosso intervalo. Daqui a pouquinho eu tô de volta. Claro que a gente volta já já, trazendo mais pra você que tá conectadão aí em Nova Olímpia. Lavras da Mancabeira, Mangabeira, Manca, Mangabeira, a turma de Nova Cruz, Pocaia de Minas, Campo Grande, Clevelândia, a turma de Jordânia também, todo mundo ligado aí curtindo a gente. Daqui a pouquinho tô de volta.
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2: 3 e 10.
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13: Mais todo mundo que está conectado aqui curtindo o nosso programa. Muito obrigado pela audiência e muito obrigado pela companhia. A gente meditou pouco ou continua meditando toda semana em uma palavra, né? 1 Timóteo capítulo 1, versículo 17, é o rei eterno.

O transcendente, transparente nada, transcendente. O convite a dar a honra e a glória é um chamado, meu irmão, a reconhecer a majestade de Deus e viver aí a adoração, em adoração, tá? Em adoração aí, amém? Glória a Deus, obrigado pela companhia, obrigado pela audiência. A gente vai fechar por aqui, né? Fechamos por hoje, abraço!

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2: 3:24.
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13: Tudo pronto na pista, som no máximo. A celebração vai começar. Este é o lugar onde a energia nunca cessa, porque estamos transmitindo o programa que intensifica as batidas do coração sertanejo. Os hits sertanejos mais emocionantes estão chegando um por um. Desfilam na pista mais querida do Brasil. Do romance apaixonante ao ritmo frenético das festas, cada sucesso é celebrado aqui com paixão e nostalgia. Neste palco a gente celebra com canto, dança, lágrimas e risadas. Porque viver o sertanejo é compartilhar paixão, amizade e celebrações. É o som que marca nossa existência. Aqui é Paulinho Maciel convidando você para embarcar nesta jornada musical comigo. Estamos ao vivo no Pistaneja, onde as canções sertanejas brilham na pista mais querida do Brasil. Iniciar, só se for com o top das paradas para sacudir a pista.

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0: E aí, galera? Apenas começando com mais um primeiro bloco com a nossa festa sertaneja. Não sai daí, tem muito mais música boa vindo no Pistaneja, sua pista favorita no Brasil.
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0: 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E rapidinho a gente volta com mais músicas.
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2: 3h42.
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0: 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O descanso terminou e continuamos no embalo. Pista aberta para quem quer dançar. Música tocando sem cessar e o sertanejo enchendo o lugar. Conseguiu pegar um fôlego? Agora sim, vamos dançar, entoar as canções e vibrar com cada ritmo. O Pistaneja está de volta com tudo. A festa não dá mais pausa e esse sucesso sertanejos a todo vapor. A cada bloco musical, o ambiente fica ainda mais vibrante. Na pista mais querida do Brasil, tem estilo para os apaixonados.

0: Começamos o programa com energia lá no alto. Já começamos com tudo e o primeiro bloco está no ar com a energia. Aqui é o Paulinho Maciel e continuamos juntos aqui na Pista Neja. Menino, bora curtir o sertanejo na pista.
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2: 4 horas.
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11: Parece que o intervalo durou num piscar de olhos. A pista está prontinha. Continuamos com o melhor do sertanejo. E a festa segue no ar e a energia a mil. Uma a uma, as músicas sertanejas relatam a cena, invocam a dança, emoção e aquelas histórias que todos sabem de memória. Porque a multidão entoando as músicas, os corações acelerados. Vem entender porque a Pistaneja é um lugar onde ninguém fica parado. São os corações acelerados, a multidão cantando em alto e bom som. Tudo isso porque o Pistaneja, ninguém consegue ficar parado. Prepare-se, estamos acelerando.

0: padrão estabelecido na pista. A música embalou e ainda temos muito pela frente na festa. Agora chegou o instante de um suspiro ligeiro, apenas para harmonizar a energia. Eu sou Paulinho Maciel e não sai daí que já volto com mais top hits na Pistaneja, a pista favorita do Brasil.
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3: 4:19.
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12: O intervalo acabou. Agora voltamos com tudo, com o som sertanejo que tanto adoramos. A moda prossegue com a marcha triunfal, enquanto a galera não para de vocalizar, com cada ritmo introduzindo emocionantes novidades. Aqui ao Paulinho Maciel, continuamos juntos nessa celebração sem fim. Iniciamos mais um segmento do Pistaneja, a pista que todo o Brasil adora.

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0: temperatura subiu na pista. Os hits sertanejos iluminaram a noite e o bloco foi simplesmente eletrizante. Porém, chegou a hora de um breve respiro. Não vá embora. A próxima parte do nosso show trará ainda mais batidas envolventes para você desfrutar cantando e dançando. Eu sou Paulinho Maciel. Não saiam daí, logo mais tem muito mais emoção na Pista Neja, a pista mais amada do Brasil.
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0: 4:39.
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10: A pista estava fervendo. A música não parava e a emoção já se espalhou. A emoção continua. A moda é envolvente. E o refrão é daqueles que todos acompanham. Pois a pista mais adorada do Brasil está sempre ativa. Continue aqui. A festa na Pistaneja vai esquentar ainda mais com os próximos hits.

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0: temperatura subiu na pista. Os hits continuam e o sentimento já envolveu a todos. Hora de dar uma interrupção ligeira, apenas para energizar. Não mude de lugar. Em breve a festa continua na pista Neja, um dos maiores sucessos.
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2: 4:55.
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9: O intervalo terminou. Agora seguimos para a reta final de nossa celebração sertaneja. Prepare-se para uma sequência dos últimos hits. Pois como você sabe, o melhor vem sempre no final. A cada acorde intensifica o seu valor. A cada refrão é amplificado a culminar a nossa celebração sertaneja. Você continua aqui conosco, cantando, sentido a cada momento, vibrando na pista mais amada do Brasil. Logo mais, os hits marcantes que fecham a nossa edição brilhantemente. Eu sou Paulinho Maciel e peço que fique comigo até o final, pois vamos iniciar o último segmento da Pistaneja, uma celebração sertaneja sem parar.

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0: Lívia.
1: Valeu, parabéns.
0: Obrigado, Zeca. Prazer é nosso. Muito obrigado por tudo, meu amigo.
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0: incrível como a pista esteve hoje. Cada música carregava uma carga emocional intensa. Todos os refrões eram compartilhados pela voz da multidão. E o clima sertanejo dominava o ambiente. Muito obrigado para quem esteve conosco, cantando, dançando e torcendo de longe. Sua presença é o que nos dá força à nossa pista. Vocês fazem parte dessa festa. Cada festa tem seu encerramento. Aqui nos despedimos já sonhando com o próximo, porque o ritmo sertanejo não tem pausa. E a emoção sempre a postos. E a pista aguardando ansiosamente por mais hits.
1: Eu, Paulinho Maciel, tive o prazer de estar à frente de mais um programa na pista da sua sintonia. Nos vemos na próxima edição do Pistaneja. Que a música sempre acompanhe você.
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3: 5:14.
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também. Ô, meu povo, tudo bem com vocês? Espero que estejam ótimos, que estejam tranquilões e sossegadores. E a semana foi boa, né? Graças a Deus, que semana maravilhosa nós tivemos. E agora é um final de semana pra gente curtir uns modão top demais com as nossas bandas aqui del sul del Brasil. Tudo bem? Show de bola! Tô chegando por aqui com o melhor som da rainha musical, Sarah.

0: Corpialma com aquela dos olhos negros e eu te amo. Top, bacana demais, bacana demais. Voltamos já.
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3: 5:32.

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0: Banda está de volta por aqui no seu rádio, tudo bem? Tem viu seu pause e banda? Só 3 dias só.
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0: E o Grupo Momentos mandou judia de mim, banda virtual, quando eu te vejo. É isso daí, vocês estão bom mesmo? Vocês estão felizão, finalzão de semana top, bacana, bacana, bacana. Eu volto já, pra já, pra já, pra já.
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3: 5h49.
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do Sul, Beijo Caramelo. Tivemos Danúbio Azul cantando Amei Antecipado. É isso aí, tem gente que ama antecipado, tão antecipado que o outro nem tá sabendo, né? O outro, a outra, né? Essas coisas. Legal, a gente

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2: 6 e 5.
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0: Banda G10, adoro você, Portal da Serra Doce Bandida, e o nosso programa volta em instantes.
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3: 6:21.
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0: Atuais, Varei, André Renner e Banda Fruto Especial. E a gente volta já no Só Bandas. Bom final de semana pra você. 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
4: 6h35.
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0: Cantos com a tatuagem. E o nosso programa volta rapidinho. 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

0: 6:50.
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0: Minuto do Som, Perrenguinho, Banda Mercosul, Coração Viatura e o nosso programa volta já.
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0: Doce Pecado, Chantagem Emocional. Tivemos a Banda 10 cantando Marte ou Saturno. E Nave Som é Sério. E o nosso programa termina aqui. Valeu demais, só bandas. O seu programa do Sul nesse final de semana. Top, top, top. Valeu. Um abração, beijo no coração. Fique com Deus e até o próximo programa.
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5: 7:20.
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11: Alô, família sertaneja, que maravilha! Estamos chegando firme e forte mais uma vez. Estamos chegando para

vambora, vambora, senhoras e senhores. Parada Sertaneja, segunda semana, mês de setembro. Vambora começar. A vida é como montar em touros. Os acontecimentos são rápidos. E se você errar, o preço é muito caro. Por isso, pense bem antes de mandar abrir a porteira. Vambora começar. Convido aqui os dois filhos de Francisco.

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6: 7h49.
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17: Ei, senhoras e senhores, estamos de volta. É o Parada Sertaneja aqui na Top, aqui na Rádio Campeã. A rádio que faz o seu dia muito mais feliz. E no clima do rodeio, a gente vai seguindo com o modão sertanejo. Vambora!

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0: Bem, senhoras e senhores, chegamos ao final do Parada Sertaneja de hoje. Foi bom demais. A gente volta no próximo. Um abraço forte. Tchau, obrigado.
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3: 8:19.
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E aí, tudo certinho com você? Que beleza, maravilha, vem comigo! Legal demais o seu programa Onda Sertaneja que está iniciando agora. É o segundo final de semana do mês de setembro do ano de 2026. Emocionando a galera. Onda Sertaneja, edição final de semana está no ar. Éder Machado com bons fluidos e vibrações positivas. Aqui o bailão é dos bonte. Que legal, que maravilha. Aumenta o volume, a festa, a alegria está começando no Onda Sertaneja. Vamos refletir com a mensagem de hoje.

A sua felicidade depende do quê? Depende de que todos os seus anseios estejam prontamente resolvidos, solucionados e finalizados. Imagine como é sentir o prazer de ter uma força regente dentro de si que te dá a certeza de que as coisas serão resolvidas. Uma pessoa assim não vê dificuldades, já que seus olhos são capazes de enxergar apenas a possibilidade certa de uma vida sadia e feliz. A gratidão rege a sua positividade.

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1: Marcelinho de Lima com Panda, num gole só, rolou pra você no Onda Sertaneja Intervalo. Eu volto daqui a pouquinho, meus queridos.
2: Oito e 46.
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0: Brasil afora, a local das Minas Gerais, Batalha no Piauí, Caruaru em Pernambuco, Dário Pereira na Bahia, São Bento do Una em Pernambuco, alô Tucano e também Guajeru na Bahia, Brasília de Minas em Minas Gerais, Santa Luísa do Paruá, no Maranhão, alô Acrelândia no Acre, Pouso Alegre, Minas Gerais, Poção Pernambuco, Milhão no Ceará, alô alô Toledo no Paraná, Nova Granada, São Paulo, Goiás, alô Goiânia, o pessoal curtindo o programa em Pedreiras, no Maranhão, Presidente Tancredo Neves, na Bahia, alô Brejo da Madre de Deus e também Barreiros em Pernambuco, salve, salve, Missal, no Paraná, Alcântaras no Ceará, Medianeira no Paraná, também o pessoal em Itapitanga, na Bahia e também Coimbra, Minas Gerais, é bom demais ter vocês conosco no programa Onda Sertaneja, onda mais certinha do rádio. Éder Machado te faz companhia, boa música, sucesso e alegria sempre na programação da nossa rádio. Vamos nós agora, momento da tradição, é destaque para você na programação da nossa rádio. Confere comigo.
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0: No programa Momento da Tradição de hoje, vamos destacar Tchê Barbaridade. É um conjunto musical que nasceu na cidade de Porto Alegre, no Rio Grande do Sul, em meados de 1990. É conhecido como um dos criadores da Tchê Music. Destaque de hoje, Momento da Tradição, apresenta Tchê Barbaridade, cantam O Rio Grande Me Criou.